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0: 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Estamos iniciando neste exato momento a nossa viagem. 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
1: E vamos começar com um grupo que não tem tanta informação assim na internet. Aliás, não tem quase nada de informação desses caras, chamado Tourist. Por que você buscou esses caras, Rui? Porque o som é espetacular. Foi um clássico underground nas pistas dos anos 80 e depois foi redescoberto por alguns DJs que não davam aí, na verdade, os créditos pra eles. Tourist, né? Falaram, ah, eu peguei, eu sampleei, eu busquei ali. Enfim, vamos tocar esse som sensacional, né? Você pega na Disco Boogie pra começar a Estação 80 aqui no nosso Music Express. Do Tourist, então, se você achar informações, mande-me, por favor, a bala Rui, bala com dois L's e com Y. Rupidão News, sonho demais, aumenta o volume.

Cara, esse som é sensacional, né? São dois caras que fizeram um projeto nos anos 80, essa música de 1984, chamado Serious Intention. James Batts fazia a produção e o Anthony Malloy, o vocal, né? A pegada é num lance meio garage house. E foi um dos primeiros hits aí desse estilo, dessa coisa do garage, né? Que dominou a cena club de Nova York nos anos 80, principalmente influenciado pelo Larry Levan, o grande DJ do Paradise Garage. Por isso que o nome garage aí surgiu, né? A história, esse estilo de música que tocava lá no Paradise Garage, do grande finado, infelizmente, Larry Levan, também monstro, amigo de Frank Knuckles, outro monstro DJ. Então mandamos Serious Intention, demais Serious o nome desse som aí. E a gente começou com Tourist Hooking on You. A estação 80 não para, e agora a gente traz um conjunto que fez muito sucesso, que todo mundo, ah, mas esse som é demais. Mas é o quê? É Phil Ferran ou é Galaxy? É a mesma coisa. Phil Ferran, vocalista, toca teclado, produção, e criou esse projeto chamado Galaxy, que tinha os vocais de Laurie J. Ferran junto com ele, né? A Ferran também é Laurie J. Ferran, que era a primeira esposa, na verdade, do Phil Ferran. A gente tem a produção também no super DJ, o Des Parks, e na pegada britânica, porque o Phil Ferran era um cara lá do Reino Unido, ele acabou atravessando o oceano, obviamente, o sucesso nos Estados Unidos foi grande, também chegou nos primeiros lugares das paradas lá da Grã-Bretanha e arrebentou. Enfim, o som é sensacional. O Phil Ferran começou numa banda que se chamava Candidate, não ia a lugar nenhum com esse nome, Candidate, e aí Galaxy arrebentou. I Can Prove It! Então a gente manda aqui no nosso Music Express Estação 80.

0: isso, é um projeto de estúdio, mas um diferente que a gente traz hoje no nosso programa aqui na Estação 80, né? 1982, Poronet é o nome dessa música, na pegada também boogie funk dos anos 80. Não sabe muita coisa com eles, mas eles buscavam várias coisas também, sampleando, buscando a coisa do retrô dos anos 70. Ficou sensacional, né? Amazing, né? Então, pra gente fechar a Estação 80, vem aí a novela.
1: Atenção, senhores passageiros. Nesse instante, estamos entrando em nossa nova estação. Você está a bordo do Music Express. Esta é a Estação 90.
0: A Estação 90 começa com um projeto, para mim, um dos mais sensacionais da década, né? Brothers in Rhythm, que fizeram remixes para muita gente bacana e também tinham suas produções. David Seaman e Stevie Anderson, os dois eram monstros, né? Sabiam tudo de house music, do progressive house, como muita gente começa a falar. E eles começaram arrebentando, obviamente, lá no Reino Unido, até porque os dois também são do Reino Unido. Brothers in Rhythm trabalharam com remixes para muita gente bacana. Pet Shop Boys, Kylie Minogue, o próprio Michael Jackson. E a gente confere agora o som deles, então, dessa carreira sensacional deles, 1991, para começar a Estação 90, Such a Good

0: guys ready? Mais a gente ouve aqui na PUA. Aliás, a gente ouve na programação normal da PUA, né? Let the music lift, né? Let the music lift you up. Eu adoro cantar. 1994. O Paul Taylor, o Mark Hadfield e o Paul Waterman pegaram os vocais poderosíssimos da Rachel McFarlane. E aí, arrebentou esse som, enfim. Vários outros sons demais. A gente mandou Loveland, então. Let the music lift you up. A gente começou aqui a Estação 90 com Brothers in Rhythm, que não para, né? Na verdade, ele traz uma de 1999. Já do finzinho da década de 90, o projeto Eclipse. Produtores também que a gente não consegue descobrir o nome, mas é demais, né? Makes Me Love You, usando um sample clássico de uma música espetacular da Sister Sledge. A gente confere agora, enfim. E também tem aí os samples de Paradise, né? Do Change. Vamos lá, então. Makes Me Love You, Eclipse. Aqui, projeto de 1999 na Estação 90.
1: Senhores passageiros do Music Express, seguimos viagem pelos trilhos da PUA. 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

0: nosso, a nossa estação 90 do Music Express. Estação 2000, tá chegando.
1: Atenção, senhores passageiros. Estamos agora entrando em nossa nova estação. Sejam bem-vindos à estação 2000.
0: E a gente começa com, na verdade, a gente vai fazer o seguinte, a gente vai tocar três grandes DJs agora aqui dos anos 2000, né? Grandes sons das pistas. Começando com Axwell. O Axwell era Axel Christopher Redforce. Na verdade, é o nome dele, né? Essa música que a gente vai tocar é de 2005, mas a gente vai tocar uma versão de 2008, que foi bem mais legal, né? Bem melhor ainda, na verdade. Em 2005, ele lançou Feel the Vibe, e aí ele entrou com os vocais da Tara McDonald, demais, né? E aí ficou Feel the Vibe Till the Morning Comes. Sensacional, Axwell, um dos grandes DJs e produtores da década de 2000, e também fundador do Swedish House Mafia, sensacional, aquele trio maravilhoso que até hoje voltou aí recentemente. Então, lá

0: demais, né? Eric Prydz, né? Essa música Piano foi lançada em 2008, ele produziu, ele começou a produzir, na verdade, em 2006, ele demorou até pra lançar a pegada, ele fez um outro sucesso de 2004, o Eric Prydz, né? Call On Me, que arrebentou, né? Call On Me, usando o sample aí no vocal do Stevie Winwood, e o piano é marcante, e essa música chama Piano, e é sensacional, um hino, na verdade, dos clubes aí dos anos 2000, o Eric Prydz. A gente começou com Axwell, outro monstro DJ. Vamos fechar o programa, já estamos na hora, estamos em cima da hora, Marcelo Tibério já me cobrando aqui, Rui, pelo amor de Deus, acelera aí, porque tem muita coisa boa pra rolar na programação da PUM, então vamos lá, a gente fecha com o som exatamente do ano de 2000, com o monstro Bob Sinclair, uma figuraça DJ francês, nessa pegada de house music, nessa pegada do house francês. O nome dele, na verdade, Bob Sinclair, é Christophe Lefrain. Ah, e nos Estados Unidos ia ser difícil, né? Christophe Lefrain? Não, Bob Sinclair, bem melhor, né? Vai ficar mais fácil, pelo menos, o nome não é feio, mas enfim, esse álbum dele que ele lançou em 2000, chamado Champs-Élysées, I Feel For You, demais na pegada funk, na pegada groove, nessa pegada espetacular do house francês, e aí mandando bem demais. Aliás, Bob Sinclair, que vinha junto com outros grandes expoentes aí do house francês, né? Daft Punk, Cassius, Martin Solveig, enfim, vamos lá, tem outros sons dele sensacionais também, vamos lá, I Feel For You, no começo aí das produções de Bob Sinclair, pra fechar o nosso Music Express. Até o próximo, grande abraço do Rui Bala, falamos.
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0: Boa noite pra você que se liga na melhor programação. Estamos começando mais uma edição do The Groove, melhor da música eletrônica no Brasil e na Argentina. Eu sou Cassiano Silveira e te acompanho durante uma hora, trazendo os grandes lançamentos da House Music no mundo inteiro. No segundo bloco hoje, muito especial, viu? Disco Stories, Disco House da melhor qualidade, pra gente lembrar a década de 70 em versões remixes e muito mais. Já no primeiro, Street Deep, Deep House de primeira, com tracks de Husky, Roscoe, Freaky, Smoke Ring, Sebi Jr. E a gente vai começar a sequência com essa sonzeira do Arturo Machiavelli e Lee Wilson, Holding My Heart, Set B Extended Remix da Glasgow Underground. Então dá um gás no volume, tá começando mais uma edição do The Groove.
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0: Mulcrane com Get Out, da Large Music de Chicago, Estados Unidos. Também curtimos outro som da Large com Sebi Jr., Champagne, Blizzard in Life. E começamos com Arturo Machiavelli e Lee Wilson, Holding My Heart, ZB Extended Remix da Glasgow Underground da Escócia. Vem chegando agora no The Groove Freaks com Let's Get High. Isso é The Groove, música eletrônica do mundo inteiro pra você.
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0: E com essa sonzeira que já é um sucesso na cena eletrônica da Austrália, Husky Red London Heaven Deluxe Club Mix da Bobbin Head Music de Sydney, encerramos o primeiro bloco do The Groove. Você também curtiu com Rose Cove, All Night Long da Bobby Rutman de Glasgow, Escócia, e Free Quish, Let's Get High da Dirty Birds de São Francisco, Califórnia. Muito obrigado a você que está curtindo The Groove no Brasil inteiro, pela Poo FM de São Paulo e também pela Pop 95 de Montes Claros, Minas Gerais. E você que está ligado aí na net, pode acessar as nossas mídias sociais, arroba The Groove Brasil, Instagram, Facebook, Twitter e o nosso site thegroove.com.br. A gente vai pro break rapidão, na sequência tem aquele set prometido de Disco House. Não sai daí!
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0: Voltamos com The Groove, o melhor da música eletrônica no seu rádio, e agora é Disco House de altíssima qualidade, com tracks de HRDI, Crazy Ibiza, Cornon e Karma, também Wayne Soul Adventures, e a gente vai começar com essa sonzeira, é clássico, hein? Block and Crown, Lizzet, Paul Person e os vocais de Donny Frey, para uma nova versão de Last Dance, da Donna Summer de 1978, agora relançada pela Tactical Records de Colônia. Esse é The Groove, a história da música tá aqui, pra você, curta!
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0: The Groove, House Music no seu final de semana, e esse é o som do Colonel e Karma com os vocais de Griggers para Underworld Disco Tron Remix da Letterby House Records de Cardiff, Inglaterra. Também ouvimos com Wayne e Soul Adventures, Odyssey Incorporated, Payton, The Love I Lost, Twagason Mix da Twagason de Londres, pra gente lembrar de Harold Mervin and the Blue Notes, The Love I Lost, do ano de 1973, e começamos com Black and Crown, Blissett, Paul Person e os vocais de Donny Frey para Last Dance da Tactical Records de Colônia, Alemanha, pra gente lembrar, claro, da grande diva da disco music, Donna Summer, Last Dance, do ano de 1978. Vem chegando agora no The Groove Crazy Biza com Zanzibar Team. Esse é o The Groove, música eletrônica de altíssima qualidade no seu rádio.
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0: Questo è il sonzero do HRDI, Let Me Show Your Love, da Ocean Tracks di Via Reggio, Toscana, Italia. Encerramos mais uma edição do The Groove. Também curtimos com Crazy Beast, um novo som, Sense Bar Team, da Pornstar Records de Budapeste, Hungria. Muito obrigado a você que curtiu o nosso programa até agora. Fica aqui que já já tem muito mais música de altíssima qualidade. E eu tô lá no site. Se você quiser conhecer mais, um pouco mais do The Groove, acessa thegroove.com.br, também nas nossas mídias sociais, @TheGrooveBrasil. E mais uma vez, muito obrigado a você que curtiu o nosso programa até agora pela Pop 95 de Montes Claros, Minas Gerais, e também pela PUL FM de São Paulo. Eu tô de volta semana que vem, aqui em Curitiba, Paraná. Eu, Cassiano Silvério, aquele abraço, fui!
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0: precisa saber. O primeiro computador do mundo pesava mais de 27 toneladas. Foi construído na década de 1940 e ocupava uma sala inteira, consumindo mais energia do que uma casa grande. 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
1: Porque você precisa saber. O nariz humano pode detectar mais de 1 trilhão de odores. Nossa capacidade olfativa é muito mais complexa do que se pensava anteriormente, permitindo que distingamos uma variedade enorme de cheiros.
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3: Porque você precisa saber. Um grande tubarão branco seria capaz de detectar uma única gota de sangue em uma piscina olímpica. Isso é resultado de seu olfato altamente desenvolvido.
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2: Sejam bem-vindos, começando mais uma edição do Flash Mix, produção da Rhythm, apoio da Pescados William e patrocínio do Teatro Santo Agostinho. Hoje uma tarde mais do que especial e os grandes sucessos que marcaram gerações para agitar a sua sexta-feira e também na nossa reprise aos domingos. E tem mais, hein? Agenda de festas, convidados especiais, Dr. Sample trazendo histórias, curiosidades e os samples que estão por trás das músicas que você conhece, e você também pode falar com a gente. Envie sua mensagem de áudio ou texto, participe da programação, peça sua música, faça parte do nosso programa. E caso queira divulgar a sua festa, evento, marca ou empresa, é só entrar em contato com a gente. flashmixpoolfm@gmail.com, flashmixpoolfm@gmail.com ou WhatsApp 11 943244662. E hoje temos dois sets especiais de convidados: DJs Davi Bertelli, do Pista Flash, que acontece amanhã, e também Neto, que tá aniversariando. Parabéns, garoto! Ele que mandou uma sequência diretamente de Orlando, sons que rolam na gringa em sua festa Back in History. Então faz o seguinte: ouça alto, em bom som e sem moderação, porque tem muita música boa pela frente. Começando com ela, Cherylene, Flash Mix.
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famoso break já tem ele, Davi Bertelli, aguarde. 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

0: tido meu primeiro convidado, onde amanhã serei um dos seus convidados, junto com Ed Mello, Davi Bertelli do Pista Flash. Valeu, garoto, mais um set que arrebentou e amanhã estaremos juntos no Giramundo. Siga @dj.david.bertelli no Instagram e para saber o que vai rolar no Pista Flash, ouça só esse recado. E ainda hoje, DJ Neto na programação do Flash Mix aqui na Pool FM. Volto já.
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0: Voltando, trazendo uma daquelas que adoro tocar e preferida, em Change of Heart com Cyndi Lauper aqui no Flash Mix. 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
0: Victor
1: passando pra você.
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0: Billy Preston, I'm Gonna Say Goodbye e um mini medley de alguns sucessos de Phil Collins aqui no Flash Mix.

aí preparados para dançar? Tem agenda de festas para você e também agenda do Teatro Santo Agostinho. Então segura, olha só, hoje estarei em mais uma edição da festa Cumbuca Disco com Frade Paulo Buzzi na Zona Sul, Avenida Engenheiro Alberto de Zagotti, 791 Jardim Taquaral, amanhã dia 12, como anunciado aqui, Pista Flash com Davi Bertelli e Ed Melo no Giramundo em Santo André, rolando só clássicos de 70 e 80, vai ser demais. Dia 18, nosso Happy Hour de volta ao Garagem 55 com Rodrigo Martins, Luciano Braga, Jeff Valde e Fidalgo também no line. Teremos sorteio de brindes da loja Botica Games, amém de ingressos do Teatro Santo Agostinho. Então não perca, Garagem 55, Festa Acústica Happy Hour, Rua Borges de Figueiredo, 1098 na Moca. Já no dia 24, quinta-feira, Chuchu Dance Flashback Edition com Ed Melo lá no Leandrini Rock Bar em São Caetano, cada vez melhor e você também não pode perder. 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E claro, tem muita coisa boa chegando também ao palco do Teatro Santo Agostinho. Olha só, alguns destaques para você. Todos os sábados, 18 horas, do dia 5 até o dia 19 de setembro, tem a Noviça Mais Rebelde. 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

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E o Flash Mix continua agora com ele, direto de Orlando, da festa Back in History, o aniversariante da semana, DJ Neto.

0: participação aqui no Flash Mix, sucesso na Back in History. Abraços na família e você siga nas redes sociais, arroba DJN3TPO, DJ Neto. Parabéns pelo aniversário também. Tanto o Neto e o Davi são alunos do Aquinho. Fico feliz quando eu vejo que sempre vale a pena. São pessoas incríveis, emanando sempre felicidade para todos os cantos desse planeta através da música. Professor é coruja, hein? Bora que tem muito mais. Último set para você, começando com eles, Casey and the Sunshine Band, já já.
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E assim chega ao final de mais uma edição do Flash Mix. Obrigado pela companhia. Caso queira ouvir novamente, reprise domingo às 14h. 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E a Pua FM segue 24 horas no ar com muita música, informação e entretenimento para você. Continue por aqui. Para vida, paz, amor, saúde, tolerância, respeito, empatia, solidariedade, prosperidade, foco e sucesso. Encontro com você na próxima edição do Flash Mix. Forte abraço da

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Pool FM, começando mais um The Old School Show pela Pool Energia no ar comigo, DJ Bummer, sempre rolando as balas dos anos 70 até os anos 2000, o melhor do rap, o melhor do funk, o melhor da Old School Music pra você aqui na Pool. Vamos começar com música nova, uma versão minha aí de Hey, What Planet Is This? Do House of Bands. Na realidade não é a versão, eu fiz uma nova música com uma letra nova, eu só utilizei a introdução da contagem dos planetas e daquela mensagem inicial da música nessa introdução também. Aquela introdução, We're now take you to the house planet beyond Mars. Essa introdução aí. Então, My House Planet.

Eu te puxou pro FM Energia no ar, a sonzeira de Ice-T com War Heartbeat. Um remix aí super especial pra você. Grand Wizard J, Heartbeat também. Inspirado na mesma música do

War. Também ouvimos Grandmaster Melo Mel com White Lines. E o restante do programa anterior, tudo feito com músicas que eu produzi, de uns 2 anos pra cá. Esse é o The Old School Show na Pua FM, comigo, DJ Bummer, rolando som pra você, black music na cabeça. Mais rápidas, mais lentas, várias influências, várias vertentes, mas sempre black music. Temos mais 10 minutinhos aí de programa, vamos lá!

0: Old School Show, Pool FM Energiano Ar, encerrando o programa de hoje com Jimmy Spider-Man Allen, Another One Bites the Dust, 1980. É um compactozinho muito raro de achar. Ele foi gravado para a NFL americana, o campeonato de futebol americano, e é um time lá de Detroit que esse cantor defendia lá nas suas rimas. Spider-Man Allen, Jimmy Spider-Man Allen, Another One Bites the Dust. Com essa vamos encerrando o programa de hoje. Semana que vem estaremos de volta aqui na Pool FM, a partir das 5 horas, todas as terças e todos os domingos, terças e domingos às 5. Até semana que vem. Bye, bye.
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primeiro e segundo bloco. E o The Best Of de hoje é com ela, Ultra Nathê. Quem não dançou a música Free, hein? Você vai ouvir aqui, conferir com a gente aqui.

Pictures, Coloring, Hardin, Sing Song, Moloco passou por aqui também, Singing Back, a base da rainha Dana Summer, I Feel Love, Ginny, Keep You Warm e fechando aí com Narada Michael Walder, Divine Emotions, Emoções Divinas. Aumente o volume sem perder o ritmo, vem aí o The Best Of de uma das divas dos anos 90, hoje com 58 anos, americana, Ultra Nathê, que estourou com sucesso Fui, entre outros, né? Vamos conferir agora.

0: você, beleza?
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2: Opa, tudo bem? Muito boa noite. DJ Frada chegando. Esse é o House Tracks pela Pool FM. Seja bem-vinda, seja bem-vindo. Vão entrando aí, fique à vontade, hein? Daqui a pouquinho teremos uma hora da mais pura house music pra você curtir aí, tá certo? Bom, começamos aí falando da Academia Flipper. 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Bom, olá e atenção, galera da Zona Sul de São Paulo. Nesta sexta-feira, dia 11, estarei me apresentando em mais uma edição do Combuca Disco, lá no Combuca Bar. Junto comigo estarão Paulo Buzzi, banda, e DJ Akin. Para mais informações é só acessar a página no Instagram, @combucabar. Lembrando que Combuca é com K. Vamos lá então? Abrimos esta primeira meia hora com um remix lançado em 2025 pelo DJ Jonas Blue, com participação de Ellie King, para uma track do DJ Avicii, Let's Ride Away. Aumente o volume.

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Fechamos aí o primeiro bloco com Take Me High, track lançado em 2025, e também rolou Ain't No Fool, Found Love, The Boss, e abrimos com Let's Ride Away. Ah, e agora eu quero falar com você, amante dos carros clássicos, hein? Nesse domingão eu estarei tocando no Back to the Classics do meu amigo Kleber Tomé, lá na Vila Guilherme, em São Paulo. Junto comigo estará um grande elenco de DJs a partir das 8 da manhã até as 18 horas, tá bom? E a entrada é 2 quilos de alimento não perecível. Mais informações é só acessar lá no Instagram, é @backtotheclassics. E vamos seguir então, vamos lá para o último bloco do programa de hoje, abrindo com uma classuda. Lá de 1976, Disco Inferno foi um marco na era disco e sucesso absoluto da banda The Tramps. E a presença garantida em muitas festas flashback de hoje em dia. Viaje comigo, você estará na Pool FM. 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

0: FM Energia no ar. Fechamos o bloco e o programa com Stevie Wonder e o hit de 1995, For Your Love, em uma roupagem de 2010 produzida pelo DJ Nassau. Só lembrando então, hein, gente, ó, sexta-feira, dia 11, estarei lá na Zona Sul de São Paulo, no Combuca Bar. Compareça lá, atenção, galera da Zona Sul. E também no domingão, dia 13, na Zona Norte, lá na Vila Guilherme, no Back to the Classics. E é isso aí, pessoal. Estaremos de volta com edição inédita na próxima quarta-feira, às 21 horas. Mas antes, tem a reprise da edição de hoje, no domingão, às 20 horas, tá bom? Bora lá, então. Obrigado aí pela companhia e pela audiência. Tenham todos uma ótima noite. Sigam na programação da Pool. That's all, folks.
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